0: Obrigada, São Paulo, por essas duas lindas noites com Zeca. Muito, muito obrigado aos senhores.
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0: Eu sempre peço a ela pra cantar Sufoco, mas eu não vou pedir, não. Marrone, ela fica brava comigo. Eu falo?
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